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0: fechando mais uma hora com música boa na sua noite de domingo. Daqui a pouquinho tem Simple Red, Mr. Big, Lionel Rich, Tina Turner, Diana Ross e muito mais.
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0: Fechando mais uma hora de música boa aqui em 96.5, volto com a nossa última hora desse domingo.
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0: A gente encerra a noite de domingo com uma trilha sonora incrível e com a sua maravilhosa e sempre bem-vinda companhia. Eu sou a Vanessa Nunes, amanhã de volta às 7 da noite. Fica o convite para você começar o dia sintonizado em 96.5. Pode baixar o aplicativo também e levar a nossa trilha por onde você for. Logo pela manhã tem muita informação e, claro, música boa para você. A gente se encontra. Beijo grande, uma semana linda para nós. Até amanhã.
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Cidade leva até vocês mais um programa da série a série. Dedique uma canção a quem você ama. Eu tenho aqui em minhas mãos uma carta. Uma carta de um ouvinte que nos escreve e assina com um singelo pseudônimo de Mariposa.

Brasil, Escafé Deus, Orlando, Orlando, volte, onde quer que você se encontre, volte para o seio de sua amada. Ela espera ver aquele caminhão voltando, de faróis baixos e para-choque duro. Agora uma canção, canta pra mim, eu não quero ver você triste assim.

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1: Diante dos desafios e imprevistos com os filhos, muitos pais e mães acabam buscando manuais e dicas com soluções imediatas. Sugestões e experiências podem ajudar nas tarefas do dia a dia, mas é muito importante reforçar que quem cuida de uma criança com zelo e atenção é capaz de inventar saídas e driblar situações difíceis quando dá ouvidos às suas percepções e confia em si mesmo. Não existem regras nem dicas que funcionem para todas as famílias. É na relação única, tecida entre pais e filhos, que é possível criar rotinas, combinados e soluções que fazem sentido para a realidade e as prioridades de cada lar. É preciso tomar cuidado para que as fórmulas mágicas não substituam a autonomia dos pais.
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Olá, bom dia para você, uma excelente semana. Chegamos na manhã de segunda-feira. Aqui é o Rodriguinho, te faço companhia até logo mais às 11 horas. Para começar, tem a Madonna.

Black na Saudade FM Brasília. Obrigado pela sua companhia e audiência. O nosso WhatsApp é o 61985859650. Participe, mande a sua mensagem, peça a sua música preferida aqui na Saudade.

Roupa Nova, Anjo, na Saudade FM. Daqui a pouquinho, às 7h25, tem Conexão Saudade. Música e informação no seu rádio.

Philip Bailey e Phil Collins aqui na Saudade FM nessa manhã de segunda-feira, início de semana. Muito obrigado pela sua audiência. Siga a gente no Instagram, @saudadefmdf. Lulu Santos.

George Benson também faz parte da programação Saudade FM, Give Me The Night. Daqui a pouquinho, às 7h25, vai começar o Conexão Saudade. As principais informações do final de semana, dessa manhã de segunda-feira, você acompanha já já no Conexão Saudade. Michael Bolton.

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8: Saudade FM Brasília, 7h25. Bom dia para você. Uma excelente manhã de segunda-feira, que é o Rodriguinho. Eu sigo te fazendo companhia até logo mais às 11 horas. Vai começar agora mais uma edição do Conexão Saudade, programa aqui da Saudade FM que traz música e informação no seu rádio. Entre os destaques dessa manhã, você vai ouvir por aqui. Governo federal anuncia proibição das bets no Brasil. Apostadores terão até o dia 5 de outubro para retirar dinheiro das plataformas. Ministério da Fazenda reduz previsão de crescimento da economia brasileira em 2026 para 2%. Pelo menos 27 pessoas morreram em atentados na África do Sul na madrugada de ontem. Semana começa com mais de 1.000 oportunidades de emprego aqui no Distrito Federal. Os salários variam de R$ 1.620 a R$ 5.000 e há vagas para trabalhadores com deficiência. São esses destaques, além de outras notícias relevantes para você a partir de agora, na manhã da Saudade FM. 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Bom dia, boa semana. 7h26, Eric Clapton.

0: 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Na última sexta-feira, o governo federal anunciou a proibição das bets no Brasil. A medida provisória foi assinada pelo presidente Luiz Inácio Lula da Silva. Os apostadores terão até 5 de outubro para retirar o dinheiro disponível nas plataformas. A partir de 6 de outubro, sites, aplicativos de apostas deverão sair do ar. Novos depósitos já estão proibidos. A regra também alcança os jogos online. Também na sexta-feira, Lula afirmou a empresários em São Paulo que a eleição não é um jogo de truco para blefar. Segundo o presidente, quem blefa durante a campanha acaba quebrando a cara. Lula também defendeu estabilidade fiscal e econômica, mas diz que cortes na Previdência podem deixar o pobre mais pobre.
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0: 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Você ouviu o Raul Seixas. Faltam 11 minutos para as 8 horas. Na África do Sul foram registrados 2 ataques a tiros na madrugada de ontem. Pelo menos 27 pessoas morreram. Os ataques ocorreram perto de Joanesburgo e da cidade do Cabo. O intervalo entre eles foi de apenas 4 horas. Não se sabe ainda a motivação dos atentados. As vítimas se divertiam quando foram surpreendidas pelos tiroteios. O Sindicato dos Rodoviários do Distrito Federal suspenderam a greve agendada para hoje. A deliberação ocorreu após negociações com as empresas de ônibus e a Secretaria de Mobilidade na noite de ontem. O presidente da entidade, João Dão, confirmou o acordo e orientou a categoria a desmobilizar a paralisação que começaria nessa madrugada. O acordo aceito atende o que a categoria solicitou para não entrar em greve: aumento de 8% nos salários e 10% no ticket de refeição e na cesta. Com isso, os ônibus deverão rodar normalmente nesta segunda-feira.
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0: 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Na França, o Papa Leão XIV se encontrou com vítimas de abuso cometido pelo clero francês. O encontro durou cerca de 2 horas. De acordo com um relatório publicado em 2021, cerca de 330 mil crianças foram abusadas ao longo de 7 décadas em instituições ligadas à Igreja Católica Francesa. O Papa também celebrou uma missa no Santuário de Nossa Senhora de Lourdes. Na celebração, ele falou sobre o chamado à conversão que deve se estender também à Igreja. O candidato a deputado federal Wilker Leão foi preso em flagrante pela Polícia Federal após depredar o patrimônio público da Universidade de Brasília nesse domingo. O ex-estudante da universidade e apoiadores compareceram no local e apagaram as pinturas das paredes externas do Instituto de Artes da Universidade. Segundo a UNB, após o episódio, forças policiais foram acionadas, o que culminou na prisão em flagrante do ex-estudante. Wilker foi expulso da UNB em 2025 por infringir regras internas previstas na instrução normativa que dispõe sobre as comissões de processos disciplinares.
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2: O documentário You Can See Everything, sobre Elizabeth Holmes, ganhou o primeiro teaser. O filme acompanha os últimos dias da empresária antes de começar a cumprir pena por fraude. Elizabeth Holmes foi condenada a mais de 11 anos de prisão por enganar investidores com a Teranos, startup que prometia realizar centenas de exames usando apenas uma gota de sangue. A produção estreia em outubro.
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0: 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Empresas brasileiras com operações nos Estados Unidos estão recebendo de volta parte dos impostos pagos por causa das tarifas de Donald Trump. A Embraer registrou 358 milhões e 600 mil reais no segundo trimestre, referentes à recuperação de tributos. A Taurus recebeu 91 milhões e 100 mil reais e a WEG pode receber entre 170 e 230 milhões de reais. As agências do trabalhador do Distrito Federal disponibilizam 1.097 oportunidades de trabalho nesta segunda-feira. Entre as maiores remunerações destacam-se as vagas para mecânico com salário de R$ 5.000 e empregado doméstico arrumador com salário de R$ 3.000 reais mais benefícios. A lista de oportunidades inclui ainda vagas de emprego para técnico de segurança do trabalho, açougueiro, agente de portaria, auxiliar de cozinha, barbeiro, confeiteiro, eletricista e muitas outras vagas. Também há vagas para trabalhadores com deficiência. Para participar dos processos seletivos, basta cadastrar o currículo no aplicativo da Carteira de Trabalho Digital ou então comparecer a uma das agências do trabalhador das 8 às 17 horas, de segunda a sexta-feira.
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0: 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Você ouviu Legião Urbana mais uma vez. 8h35. A Casa Branca emitiu ontem uma nota dizendo que os Estados Unidos e a China concordaram em reduzir tarifas de produtos considerados não estratégicos. Na semana passada, Donald Trump recebeu Xi Jinping em um encontro considerado histórico. Apesar disso, o presidente americano disse que os Estados Unidos estão muito à frente da China no que diz respeito à inteligência artificial e que ele não aprova a ideia dos dois países unirem esforços no desenvolvimento tecnológico. O presidente da França, Emmanuel Macron, rejeitou as declarações de Donald Trump de que teria garantido a paz em Gaza. Em seu último discurso na Assembleia Geral da ONU antes de deixar o cargo, Macron disse que nenhum corredor humanitário foi reaberto no território. Já o presidente da Turquia, Recep Tayyip Erdogan, condenou a situação em Gaza e defendeu uma reforma no Conselho de Segurança da ONU.
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0: 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Faltam 13 minutos para as 9 horas. O Ministério da Fazenda reduziu a previsão de crescimento da economia brasileira em 2026. A nova estimativa para o PIB é de 2%, abaixo dos 2,3% projetados em julho. A revisão ocorre após o resultado mais fraco do que o esperado para a atividade econômica no segundo trimestre. Para 2027, a previsão também caiu, passou de 2,5% para 2,3%. Ninguém acertou as 6 dezenas do concurso 3063 da Mega Sena, sorteado ontem em São Paulo. Os números sorteados foram 5, 35, 36, 41, 43 e 48. Com isso, o prêmio principal acumulou e deve chegar a 52 milhões de reais no próximo sorteio, que acontece amanhã. As apostas podem ser feitas no aplicativo Loterias Caixa, site da Caixa Econômica Federal e casas lotéricas de todo o país.
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Saudade FM, 9 horas em ponto em Brasília. O governo federal prorrogou a partir de ontem a subvenção ao diesel. A medida vale por mais 30 dias com subsídio de R$ 2,12, justificada pelo conflito no Oriente Médio que impacta o custo dos combustíveis aqui no Brasil. A subvenção é a ajuda financeira dada pelo governo sem que o investimento precise ser reembolsado. A CBF divulgou ontem as datas e horários das semifinais da Copa do Brasil, disputadas entre Palmeiras e Vasco e entre Grêmio e Atlético Mineiro. As partidas serão realizadas nos dois primeiros finais de semana do mês de novembro. Os jogos de ida terão como mandantes o Palmeiras e o Grêmio. Com essa informação, finalizamos essa primeira edição do Conexão Saudade, que volta.

0: volta logo mais às 5 da tarde com a apresentação do Lelo. Eu sigo por aqui te fazendo companhia nessa manhã de segunda-feira na rádio que te faz recordar.
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2: É possível economizar bastante água se você limpar previamente pratos, talheres e panelas antes de realizar a lavagem com água e sabão. Em média, a lavagem de um copo precisa de um volume correspondente a outros dois copos cheios de água. Imagine então quanta água você gasta fazendo uma lavagem mais pesada em panelas e outros utensílios. Limpar os excessos de sujeira e deixar a louça de molho por alguns minutos antes de iniciar a lavagem é uma boa ideia para a economia de água e para o meio ambiente. Além de ajudar na limpeza, a preparação prévia ainda previne entupimentos da pia.
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Cidade FM Brasília. Ótima manhã de segunda-feira para você. Aproveite a nossa programação com o melhor da música nacional e internacional. Aqui na Saudade, quem ouve, lembra. 9 e 7.

FM, a rádio que te faz acordar, aqui de Abelha. A gente continua por aqui matando saudades e você pode falar com a gente sempre que você quiser e puder pelo nosso WhatsApp, que é o 61985859650. Agora tem o B.

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Capital Inicial, tudo que vai. Faltam 7 minutos para as 10 horas.

0: Cidade FM Brasília, George Harrison. My Sweet Lord, aqui na Saudade. Bom dia para você, obrigado pela sua companhia. Ótima manhã de segunda-feira. A gente segue adiante até às 11 horas. Às 11 horas tem mais uma edição do Clássicos da Saudade com a Ana Martins. Olha, você pode falar com a Saudade FM. O nosso WhatsApp é o 61985859650.
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2: O Tribunal Superior do Trabalho determinou que pelo menos 60% dos funcionários da Caixa permaneçam em atividade durante a greve em cada agência. O trabalho pode ser presencial ou remoto. Em caso de descumprimento, o sindicato poderá pagar multa diária de R$100 mil. A greve nacional começou no dia 10 de setembro, após os trabalhadores rejeitarem propostas para um novo acordo coletivo. O julgamento definitivo da greve está marcado para dia 29 às 14h30.
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Aqui quem ouve lembra. Esse foi o Elton John com a participação do Paul Young. 10 e 15 na saudade. Who Lives in the News e Gwyneth Paltrow.

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Aqui quem ouve lembra. Heróis da Resistência, só pro meu prazer. Siga a gente no Instagram, @saudadefmdf. 10:26 em Brasília. Bom dia.

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Bom dia para você, uma excelente semana. Já já, a partir das 11 horas, tem mais uma edição do Clássicos da Saudade com a Ana Martins por aqui. Faltam 12 minutos para as 11 horas.

0: Brasília. Eu amo essa rádio. Esse é o YouTube. Obrigado pela sua companhia, obrigado pela sua audiência nessa manhã de segunda-feira. Hoje, dia 28 de setembro, eu fico por aqui, volto amanhã a partir das 6 horas para te fazer companhia. Ana Martins já está chegando e a partir de agora apresenta o Clássicos da Saudade. Fique bem e aproveite a sua semana.
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0: Na última sexta-feira, o governo federal anunciou a proibição das bets no Brasil. A medida provisória foi assinada pelo presidente Luiz Inácio Lula da Silva. Os apostadores terão até 5 de outubro para retirar o dinheiro disponível nas plataformas. A partir de 6 de outubro, sites e aplicativos de apostas deverão sair do ar. Novos depósitos já estão proibidos. A regra também alcança jogos online. O Sindicato dos Rodoviários do Distrito Federal suspendeu a greve que estava agendada para hoje. A deliberação ocorreu após negociação com as empresas de ônibus e a Secretaria de Mobilidade na noite de ontem. O presidente da entidade, João Dão, confirmou o acordo e orientou a categoria a desmobilizar a paralisação que começaria nessa madrugada. O acordo aceito atende o que a categoria solicitou para não entrar em greve. Aumento de 8% nos salários e 10% no ticket refeição e na cesta. Com isso, os ônibus deverão rodar normalmente nesta segunda-feira.
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6: Bom dia, excelente segunda-feira para você. Hoje, 28 de setembro, você tá na Saudade FM. Eu tô chegando com mais uma edição do Clássicos para você, ouvinte. Sou a Ana Martins, seguimos juntos até as 5 da tarde nos 96.5 da Melhor de Brasília. Já tem Frank Valli na Saudade.

Nenhum de nós, o Astronauta de Mármore, sucesso nacional que marcou os anos 80. Essa é a Saudade FM no Clássicos, tem Bryan Adams.

0: 5 segundos.
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4: Você tá na Saudade FM. Boa tarde para você, Gênesis.

Paralamas do Sucesso com Djavan, parceria super bem sucedida. Uma brasileira, hit dos anos 90, pra você na saudade. Agora tem Andrew Donalds.

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2: O Tribunal Superior do Trabalho determinou que pelo menos 60% dos funcionários da Caixa Econômica Federal permaneçam em atividade durante a greve em cada agência. O trabalho pode ser presencial ou remoto. Em caso de descumprimento, o sindicato poderá pagar uma multa diária de R$100 mil. A greve nacional começou no dia 10 de setembro, após os trabalhadores rejeitarem propostas para um novo acordo coletivo. Ninguém acertou as 6 dezenas do concurso 3.063 da Mega Sena, sorteado ontem em São Paulo. Os números sorteados foram 5, 35, 36, 41, 43 e 48. Com isso, o prêmio principal acumulou e deve chegar a R$52 milhões no próximo sorteio, que acontece amanhã. As apostas podem ser feitas no aplicativo Loterias Caixa, site da Caixa Econômica Federal e casas lotéricas de todo o país.
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11: Quem ouve lembra, na Saudade FM, Sixpence on the Richer.

Grandes sucessos da nossa música brasileira para relembrarmos juntos na Saudade FM. A gente curtiu o Dalto Muito Estranho. Boa tarde, tempo, McCartney com Michael Jackson.

All for One, I Can Love You Like That, na Saudade FM, trilha sonora especial para você. A gente relembra agora Debbie Gibson, Lost in Your Eyes.

0: Saudade FM, quem ouve lembra. Uma ótima tarde de segunda-feira. Vem aí o Clássicos da Saudade.
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2: Saúde mental e segurança dos estudantes tornaram-se temas centrais para a sociedade brasileira. Quando pensamos em um ambiente educacional sintonizado com as demandas do nosso tempo, idealizamos um espaço construtivo, seguro e acolhedor. Uma escola que prepara seus estudantes para o futuro é aquela que tem a saúde mental como um dos principais pontos de atenção para toda a equipe pedagógica. Para que pais e professores tenham mais impacto na formação de crianças e adolescentes do que a internet e as redes sociais, é necessário que ofereçam acolhimento e proteção e tenham um olhar sensível e atento a mudanças de comportamento. A importância do respeito às diferenças e de seguir as leis que regem uma convivência social harmoniosa é transmitida na infância e adolescência, quando o respeito e os limites são vivenciados continuamente em casa e na escola.
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Chegando mais um Clássicos da Saudade, um ótimo comecinho de tarde para você que sintoniza 96.5. Ouve a nossa programação também no Saudade FM através da internet. Já tem Carpenters no Clássicos da Saudade.

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1: Fechando a edição do Clássicos da Saudade, para você uma ótima tarde. Continue nos 96.5. 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
3: Hendrick pode deixar o Real Madrid por empréstimo na janela de transferências de janeiro. Segundo o portal italiano Calcio Mercato, Roma e Milan estão interessados no atacante brasileiro e avaliam a possibilidade de contratação temporária. Hendrick teve pouco espaço no Real Madrid e já foi emprestado ao Lyon da França na temporada passada. O Manchester United também pode entrar na disputa pelo jogador. A CBF divulgou ontem as datas e horários das semifinais da Copa do Brasil, disputadas entre Palmeiras e Vasco e entre Grêmio e Atlético Mineiro. As partidas serão realizadas nos dois primeiros finais de semana de novembro. Os jogos de ida terão como mandantes o Palmeiras e o Grêmio.
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2: Boa tarde pra você na Saudade FM, hora de curtir a Madonna, Laisla Bonita.

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Parceria super bem sucedida, o encontro do Nando Reis com Melim, onde você mora. Essa é a Saudade FM, tem Alphaville, uma clássica, Forever Young.

Quem ouve lembra o super hit do Whitesnake, Na Saudade Is This Love. Boa tarde de segunda-feira, Zé Cabaleiro tá chegando por aqui.

0: Mais uma para fechar essa hora na Saudade FM. Interaja com a gente também sempre no nosso WhatsApp 619-8585-9650.
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2: O brócolis é um verdadeiro aliado da saúde. Rico em fibras, vitaminas A, C e K, além de minerais essenciais, ele fortalece a imunidade, contribui para a saúde dos ossos e do coração e ainda contém sulforafano, um poderoso antioxidante que ajuda na prevenção de doenças crônicas e no controle da glicose. Incluir brócolis na alimentação é um passo simples para uma vida mais saudável.
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4: Excelente semana para você, ouvinte. Na Saudade FM tem Phil Collins, Another Day in Paradise.

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1: O desperdício gera um efeito em cadeia. A sustentabilidade funciona da mesma forma. Uma boa ação levando a outro resultado positivo. A cada 100 toneladas de plástico reciclado, uma tonelada de petróleo é economizada. A cada uma tonelada de papel reciclado, 10 mil litros de água são economizados e evita-se a derrubada de pelo menos 17 árvores. É sempre importante optar por atitudes conscientes e pela sustentabilidade. Um pequeno gesto pode fazer toda a diferença.
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20: 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Muito boa tarde, 5 horas e 6 minutos. 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

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Uma ótima segunda-feira, dia 28 de setembro de 2026. Excelente começo de semana para você. Muito prazer, eu sou o Lelo. Vamos até às 7 da noite, trazendo mais uma edição do Conexão Saudade. Segundo a Clima Tempo, no momento, a região central de Brasília marca 36 graus. Confira os destaques desta segunda-feira. Lula reúne clubes para discutir impactos do fim das bets no futebol. Greve dos rodoviários é suspensa após acordo com empresas de ônibus no Distrito Federal. PF acha celular no esgoto e R$ 87 mil reais em buscas contra deputado do Pará. Ira rejeita novas negociações com os Estados Unidos em... Irã? Rejeita novas negociações com os Estados Unidos em Nova York. Muita música e informação para você nesta tarde de segunda-feira. Um ótimo fim de tarde para você. Seguimos juntos com boa música. Air Supply, trazendo aqui Lonely is the Night. 5 e 8. Boa tarde, saudade.

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Uma boa tarde para você, 5 horas e 20 minutos agora. O governo federal marcou para hoje uma reunião com representantes de clubes de futebol para discutir os impactos do fim das bets. O encontro será articulado pelo ministro do Esporte, Paulo Henrique Perna Cordeiro, após a reação dos clubes à medida. As empresas de apostas terão até o dia 6 de outubro para sair do ar, enquanto os apostadores podem resgatar os valores até o dia 5 de outubro. O governo pretende ouvir os clubes e avaliar alternativas para evitar prejuízos com o fim dos contratos de patrocínio. O presidente da França, Emmanuel Macron, rejeitou as declarações de Donald Trump de que teria garantido a paz em Gaza em seu último discurso na Assembleia Geral da ONU antes de deixar o cargo. Macron disse que nenhum corredor humanitário foi reaberto no território. Já o presidente da Turquia, Recep Tayyip Erdogan, condenou a situação em Gaza e defendeu uma reforma no Conselho de Segurança da ONU. Uma boa tarde para você. 5 horas e 21 minutos em Brasília. James Morrison.

0: Saudade FM, Lulu Santos, Como Uma Onda, você conferiu aqui na Melhor de Brasília. Muito bom ter sua companhia por aqui na Saudade. Uma boa tarde, 5 horas e 32 minutos. Vamos aí até mais tarde, aqui até as 7 da noite, trazendo a segunda edição do Conexão Saudade. O Ministério da Fazenda reduziu a previsão de crescimento da economia brasileira em 2026. A nova estimativa para o PIB é de 2% abaixo dos 2,3% projetados em julho. A revisão ocorre após o resultado mais fraco do que o esperado para a atividade econômica no segundo trimestre. Para 2027, a previsão também caiu um pouco, passou de 2,5% para 2,3%. Empresas brasileiras com operações nos Estados Unidos estão recebendo de volta parte dos impostos pagos por causa das tarifas de Donald Trump. A Embraer registrou 358 milhões e 600 mil reais no segundo trimestre, referentes à recuperação de tributos. A Taurus reconheceu 91 milhões e 100 mil reais e a WEG pode receber entre 170 e 230 milhões de reais. Agora vamos direto com o trânsito nesse momento na volta para casa.
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0: O trânsito no fim de tarde já tem alguns problemas. Na DF-087, a Via Jockey Clube, um acidente registrado mais cedo ainda deixa reflexos no trânsito. Um carro permanece no acostamento e a passagem segue um pouco mais complicada no trecho. Na EPTG, o movimento já começa a aumentar bastante neste momento, com fluxo mais intenso em alguns pontos. Na via estrutural, um acidente registrado no início da via, logo depois do acesso ao Ayrton Senna, deixou o trânsito mais carregado. A situação fica mais complicada nesse primeiro trecho, mas melhora na sequência. A EPNB, um acidente no começo da via, também provoca transtornos e deixa o trânsito mais lento para quem passa no local. Seguimos sempre com boa música aqui na Saudade. Agora você confere Beatles.

Aqui quem ouve lembra Tina Turner. Você ouviu aí Two People, Saudade FM. Boa tarde para você, 5 horas 48 minutos agora em Brasília. A Polícia Federal apreendeu R$87 mil em espécie e encontrou um celular escondido no sistema de esgoto durante buscas em endereços ligados ao deputado federal Antônio Doido, do MDB do Pará. A operação foi realizada em Belém e investiga possíveis crimes relacionados às eleições de 2026. Foram cumpridos 4 mandados expedidos pelo Tribunal Regional Eleitoral do Pará. O dinheiro no total, de R$ 87.475, estava parcialmente em envelopes e sacolas sinalizados com nomes e registros de assinaturas. Uma pessoa foi presa em flagrante por suspeita de corrupção eleitoral. Ninguém acertou as 6 dezenas do concurso 3.063 da Mega Sena, sorteado neste domingo em São Paulo. Os números sorteados foram 05, 35, 36, 41, 43 e 48. Com isso, o prêmio principal acumulou e deve chegar a R$ 52 milhões no próximo sorteio. 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O melhor da música nacional você também confere aqui na Saudade. Agora tem Tepeu Gomes, 1001 Noites de Amor.

0: Muito mais música pra você, Saudade FM. Boa tarde, 5h58 agora. A greve dos rodoviários do Distrito Federal, que estava prevista para começar à meia-noite desta segunda-feira, foi suspensa após um acordo entre o sindicato da categoria e as empresas de ônibus. A negociação teve a participação da Secretaria de Mobilidade do DF e ocorreu na noite de domingo. O acordo prevê reajuste de 8% nos salários e de 10% no ticket alimentação e também na cesta básica. Com a suspensão da paralisação, os ônibus circularam normalmente nesta segunda-feira em Brasília e nas demais regiões do Distrito Federal. O governo federal anunciou novas medidas para tentar conter os aumentos abusivos nos preços dos combustíveis. O pacote prevê mais fiscalização em postos e distribuidoras e multas de até R$500 milhões para determinadas infrações. Segundo o governo, as ações respondem à alta do petróleo no mercado internacional em meio aos conflitos no Oriente Médio. Também será mantida a subvenção de R$ 2,12 por litro de óleo diesel. O governo afirma que as multas mais altas serão aplicadas apenas em casos considerados abusivos.
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2: George Lucas revelou que tinha planos de dirigir mais 3 filmes de Star Wars, mas decidiu deixar a direção após concluir Star Wars Episódio 3, A Vingança do Sith, em 2005. Segundo o cineasta, a escolha ocorreu porque queria se dedicar à criação do Lucas Museum of Narrative Art e percebeu que estava ficando sem tempo. O museu, inaugurado em Los Angeles, reúne cerca de 1.200 peças da coleção pessoal de George Lucas e custou US$1,5 bilhão. O espaço inclui figurinos, veículos e outros itens originais de Star Wars, além de obras de diferentes períodos e estilos.
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11: Muito boa noite, você está na Saudade FM 96,5 Brasília. Vamos até às 7 da noite, trazendo mais uma edição para você do Conexão Saudade, com muita música e informação. Agora tem a Take On Me, Saudade FM, quem ouve lembra.

Saudade FM, grandes recordações para você, uma boa tarde, aliás, boa noite, 6h16 agora, uma boa noite para você, sintonizado aqui em 96,5. O governo dos Estados Unidos revogou os vistos de 27 autoridades e ex-autoridades da América Latina e de seus familiares. Nenhuma autoridade brasileira foi afetada pela medida. Segundo o Departamento de Estado, as revogações atingem pessoas da Bolívia, Colômbia, Equador e Peru. O governo americano afirma que a ação faz parte de uma ofensiva contra a corrupção, narcotráfico e ameaças a instituições democráticas. O eleitor que pretende usar o e-título nas eleições deve de preferência baixar e ativar o aplicativo com antecedência. O TSE mudou a orientação e informou que nas eleições deste ano o aplicativo poderá ser baixado inclusive no dia da votação, tanto no primeiro quanto no segundo turno. A recomendação é antecipar o procedimento para evitar concentração de acessos que têm biometria cadastrada e quem tem, na verdade, biometria cadastrada e foto digital poderá usar o e-título como documento oficial de identificação. O aplicativo também permite consultar o local, a zona e a seção eleitoral. Para isso, né, a pessoa no dia da votação tem que apresentar na tela do celular ou de um tablet o documento do e-título. Uma boa noite, 6h18. Siga também a Saudade no Instagram, @saudadefmdf. Boa noite.

Aqui você confere muito mais música. Uma boa noite, 6h28, Saudade FM, a rádio que te faz recordar. Prince Isaac, Wicked Game.

0: Aqui você confere o melhor da música nacional com Simone, Chico Buarque e Holanda. Boa noite pra você, Saudade FM, 6:30. O Irã informou nesta segunda-feira que sua delegação em Nova York não tem novas negociações previstas com os Estados Unidos. A informação foi divulgada pela agência oficial IRNA, que citou uma fonte próxima à delegação iraniana. Segundo o Teherã, as posições do país já foram transmitidas a Washington por um mediador do Catar e o Irã aguarda uma resposta. O ministro das Relações Exteriores deve se reunir em Nova York com mediadores do Catar. Não há representantes dos Estados Unidos nessa reunião. As conversas indiretas buscam tratar a proposta iraniana sobre o Estreito de Hormuz. Endrick pode deixar o Real Madrid por empréstimo na janela de transferências de janeiro. Segundo o portal italiano Calcio Mercato, Roma e Milan estão interessados no atacante brasileiro e avaliam a possibilidade de contratação temporária. Endrick teve pouco espaço no Real Madrid e já foi emprestado ao Lyon, na França, na temporada passada. O Manchester United também pode entrar na disputa pelo jogador brasileiro.
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0: Na EPTG, no momento, o movimento já aumenta bastante, com fluxo mais intenso em alguns pontos. Já na via estrutural, um acidente registrado no início da via, logo depois do acesso ao Ayrton Senna, deixou o trânsito mais carregado. A situação fica mais complicada nesse primeiro trecho, mas melhora na sequência. EPNB, o trânsito complica durante todo o trecho até a entrada do Pistão Sul para quem segue sentido Riacho Fundo. Já no Pistão Sul, o fluxo fica lento depois da Universidade Católica para quem sobe em direção a Taguatinga Centro. Dentro de Águas Claras, muita movimentação nas vias internas, com fluxo mais intenso neste fim de tarde. O acesso à ponte JK também apresenta lentidão no momento. 6:33. Boa noite para você. Saudade FM, a rádio que te faz recordar. Agora tem Toto, África.

Aqui você confere as melhores músicas. Boa noite, 6h37, Saudade FM. Boa noite pra você. Seguimos com The Bart. Rhythm of the Night.

Mais um clássico pra você, Dona Summer Breakaway. Você conferiu aqui na Saudade FM Brasília 96,5. Uma boa noite. Faltando 15 para as 7. O calor deve continuar forte em Brasília ao longo desta semana. A previsão indica temperaturas entre 33 e 35 graus nos primeiros dias, com possibilidade de máxima chegar a 37 ou 38 graus na quinta-feira. A umidade relativa do ar também deve ficar baixa, principalmente no início da semana. A partir de quinta, uma frente fria avança pelo centro-oeste e pode provocar mudança no tempo, com chance de chuva e queda das temperaturas no Distrito Federal. O IMET mantém também alerta para a baixa umidade do ar. O Detran DF alterou as regras dos exames para obtenção da Carteira Nacional de Habilitação. Na prova teórica, o candidato terá 60 minutos para responder a 30 questões e vai precisar acertar pelo menos 20. Quem for reprovado poderá tentar novamente, sem limite de tentativas. E a segunda prova não terá cobrança adicional. Candidatos com TDAH ou dislexia terão 120 minutos na prova prática. Os percursos serão divulgados antes. As novas regras entram em vigor 30 dias após a sua publicação. Boa noite, 6h46. Aqui você confere também o melhor da música nacional. Saudade FM, a rádio que te faz recordar, com Rita Lee. Desculpe o Auê.

0: Saudade FM, Carly Simon, você conferiu Hurt aqui em 96,5. Boa noite para você, 6h56. Madonna foi um dos grandes destaques do MTV Video Music Awards 2026, realizado neste domingo em Los Angeles. A cantora recebeu 7 prêmios, incluindo o de Artista do Ano. Ela também venceu nas categorias de Melhor Colaboração por Bring Your Love, com Sabrina Carpenter, e Melhor Dança, com Confessions 2, o filme. Taylor Swift levou ao prêmio principal da noite, o de Vídeo do Ano, por The Fate of Ophelia. O filme Eu Sou Rock terá a participação de Luiz Feier Mota, voz clássica de Sylvester Stallone no Brasil, na versão dublada. O longa conta a história de Stallone antes da fama e dos bastidores da criação do The Rock, um lutador. Antônio Hipólito interpreta o jovem Stallone, enquanto Matt Dillon vive o pai do ator. Dirigido por Peter Farrelly, Eu Sou Rock chega aos cinemas brasileiros no dia 19 de novembro. A gente encerra por aqui a segunda edição do Conexão Saudade, que volta amanhã, na primeira edição, às 7 horas da manhã, com o Rodriguinho. Muito obrigado pela sua audiência. Lelo também volta amanhã às 5 da tarde. Baixe nosso aplicativo Saudade FM e siga a gente no Instagram, @saudadefmdf. Daqui a pouquinho, você fica na companhia agradável de Vanessa Nunes por aqui. Até amanhã, então. Uma boa noite e um ótimo começo de semana para você. Valeu!
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2: O mercado financeiro aumentou a previsão de inflação e reduziu a expectativa de crescimento da economia em 2026. Segundo o boletim Focus do Banco Central, o IPCA passou de 4,92% para 4,99%. Para 2027, a projeção subiu de 4,3% para 4,31% e para 2028 foi mantida em 3,8%. Os dados refletem o IPCA 15 de setembro, que ficou em 0,7% após deflação de 0,4% em agosto. Com isso, a inflação acumulada em 12 meses avançou para 4,47%. O IBGE aponta que a alta foi puxada pelo fim do desconto de Itaipu nas contas de energia elétrica.
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Ora, a gente vai curtir Elton John, Amy Winehouse, tem Boyz II Men, Rádio Táxi, tem Bruno Mars, Djavan, músicas internacionais e nacionais, grandes sucessos escolhidos a dedo pra gente curtir. Pra abrir, Lionel Rich, Stuck on You.

Juice Chair aqui na programação da Saudade. Bruno Mars também passou por aqui. Rádio Tax agora tem Djavan, Linha do Equador.

0: Noite boa de segunda-feira com a melhor trilha sonora para te acompanhar em todos os momentos. Aproveita para baixar nosso aplicativo, tá? Eu volto daqui a pouquinho com mais.
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0: Robert Eggers, diretor de Nosferatu, vai comandar uma nova adaptação de Romeu e Julieta para Focus Features. O estúdio venceu uma disputa pelos direitos do projeto que também interessava a A24, Sony e Warner Bros. Robert Eggers é conhecido pelo cuidado com a reconstrução histórica e pretende fazer os personagens falarem em inglês antigo em uma tentativa de aproximar o filme do contexto original da obra de Shakespeare. O longa deve ser seu próximo trabalho após Werewolf e ainda não tem elenco, início das filmagens ou data de estreia definidos.
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harmonia vocal que a gente ama. Roupa Nova, seguindo no Trem Azul. Agora a gente muda o ritmo, entrega Black Sabbath na programação da saudade pra você.

Every Woman in the World, Air Supply. Antes ainda, Taylor Swift com Bicalê, os Paralamas do Sucesso. Agora tem Doobie Brothers, Long Train Running.

0: uma noite repleta de grandes clássicos. A gente encerra essa hora por aqui. Você fica com a Voz do Brasil. Eu, Vanessa Nunes, volto às 10 da noite para a gente continuar a nossa noite com muita música boa.
1: 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As notícias do governo federal que movimentaram o país no dia de hoje.
2: Olá, boa noite.
3: Boa noite para você que nos acompanha em todo o país.
2: Quinta-feira, 6 de agosto de 2026.
3: Vamos aos destaques do dia.
2: Atualização do Estatuto da Criança e do Adolescente.
3: Lei estabelece medidas de enfrentamento e repressão ao crime de violência sexual na internet e uso de inteligência artificial.
2: E abusadores ficam obrigados a ressarcir o tratamento psicológico e psicossocial da vítima. Gabriela Noronha.
4: Entre as mudanças está a ampliação da pena para quem adquire, possui ou armazena material contendo violência sexual contra crianças ou adolescentes.
3: Você vai ouvir também saúde.
2: Prorrogado o prazo para ampliação de recursos do FGTS e Instituto.